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Moçambique, previsão do tempo. Tempo. Quanto ao tempo para hoje, domingo, dia 21 de junho de 2026, Maputo prevê a máxima de 24 graus Celsius, 15 mínima, com céu parcialmente nublado. Xai-xai, a máxima de 25, mínima 15, com céu limpo. Inhambane prevê a máxima de 24, mínima 18, com céu parcialmente nublado. Beira, 26, mínima 19, com chuva fraca. Quelimane prevê a máxima de 25, mínima 18, com céu parcialmente nublado. Tete prevê a máxima de 28, mínima 16, com céu limpo. Nampula, 23, mínima 15, com céu limpo. Lixinga, 21, mínima 13, com céu nublado. E por último, Pemba, que prevê a máxima de 29, mínima 20, com céu limpo. Moçambique, previsão do tempo. 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

Moçambique, previsão do tempo. Tempo. Quanto ao tempo para hoje, domingo, dia 21 de junho de 2026, Maputo prevê a máxima de 24 graus Celsius, 15 mínima, com céu parcialmente nublado. Xai-Xai a máxima de 25, mínima 15, com céu limpo. Inhambane prevê a máxima de 24, mínima 18, com céu parcialmente nublado. Beira, 26, mínima 19, com chuva fraca. Quelimane prevê a máxima de 25, mínima 18, com céu parcialmente nublado. Tete prevê a máxima de 28, mínima 16, com céu limpo. Nampula, 23, mínima 15, com céu limpo. Lixinga, 21, mínima 13, com céu nublado. E por último, Pemba, que prevê a máxima de 29, mínima 20, com céu limpo. Moçambique, previsão do tempo. Tempo 99 FM. Escolhe o perdão.

Moçambique, previsão do tempo. Tempo. Quanto ao tempo para hoje, domingo, dia 21 de junho de 2026, Maputo prevê a máxima de 24 graus Celsius, 15 mínima, com céu parcialmente nublado. Xai-Xai a máxima de 25, mínima 15, com céu limpo. Inhambane prevê a máxima de 24, mínima 18, com céu parcialmente nublado. Beira, 26, mínima 19, com chuva fraca. Quelimane prevê a máxima de 25, mínima 18, com céu parcialmente nublado. Tete prevê a máxima de 28, mínima 16, com céu limpo. Nampula, 23, mínima 15, com céu limpo. Lixinga, 21, mínima 13, com céu nublado. E por último, Pemba, que prevê a máxima de 29, mínima 20, com céu limpo. Moçambique, previsão do tempo. 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

Moçambique, previsão do tempo. Tempo. Quanto ao tempo para hoje, domingo, dia 21 de junho de 2026, Maputo prevê a máxima de 24 graus Celsius, 15 mínima, com céu parcialmente nublado. Xai-xai, a máxima de 25, mínima 15, com céu limpo. Inhambane prevê a máxima de 24, mínima 18, com céu parcialmente nublado. Beira, 26, mínima 19, com chuva fraca. Quelimane prevê a máxima de 25, mínima 18, com céu parcialmente nublado. Tete prevê a máxima de 28, mínima 16, com céu limpo. Nampula, 23, mínima 15, com céu limpo. Lixinga, 21, mínima 13, com céu nublado. E por último, Pemba, que prevê a máxima de 29, mínima 20, com céu limpo. Moçambique, previsão do tempo. Tempo 99 FM. Escolha a paz.

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0: Moçambique, previsão do tempo. Tempo. Quanto ao tempo para hoje, domingo, dia 21 de junho de 2026, Maputo prevê a máxima de 24 graus Celsius, 15 mínima, com céu parcialmente nublado. Xai-Xai a máxima de 25, mínima 15, com céu limpo. Inhambane prevê a máxima de 24, mínima 18, com céu parcialmente nublado. Beira, 26, mínima 19, com chuva fraca. Quelimane prevê a máxima de 25, mínima 18, com céu parcialmente nublado. Tete prevê a máxima de 28, mínima 16, com céu limpo. Nampula, 23, mínima 15, com céu limpo. Lixinga, 21, mínima 13, com céu nublado. E por último, Pemba, que prevê a máxima de 29, mínima 20, com céu limpo. Moçambique, previsão do tempo. Tempo 99 FM. 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
1: 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Moçambique, previsão do tempo. Tempo. Quanto ao tempo para hoje, domingo, dia 21 de junho de 2026, Maputo prevê a máxima de 24 graus Celsius, 15 mínima, com céu parcialmente nublado. Xai-xai a máxima de 25, mínima 15, com céu limpo. Inhambane prevê a máxima de 24, mínima 18, com céu parcialmente nublado. Beira, 26, mínima 19, com chuva fraca. Quelimane prevê a máxima de 25, mínima 18, com céu parcialmente nublado. Tete prevê a máxima de 28, mínima 16, com céu limpo. Nampula, 23, mínima 15, com céu limpo. Lixinga, 21, mínima 13, com céu nublado. E por último, Pemba, que prevê a máxima de 29, mínima 20, com céu limpo. Moçambique, previsão do tempo. Tempo 99 FM. Escolha a paciência.

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1: Moçambique, previsão do tempo. Tempo. Quanto ao tempo para hoje, domingo, dia 21 de junho de 2026, Maputo prevê a máxima de 24 graus Celsius, 15 mínima, com céu parcialmente nublado. Xai-Xai, a máxima de 25, mínima 15, com céu limpo. Inhambane prevê a máxima de 24, mínima 18, com céu parcialmente nublado. Beira, 26, mínima 19, com chuva fraca. Quelimane prevê a máxima de 25, mínima 18, com céu parcialmente nublado. Tete prevê a máxima de 28, mínima 16, com céu limpo. Nampula, 23, mínima 15, com céu limpo. Lixinga, 21, mínima 13, com céu nublado. E por último, Pemba, que prevê a máxima de 29, mínima 20, com céu limpo.
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1: Moçambique, previsão do tempo. Tempo. Quanto ao tempo para hoje, domingo, dia 21 de junho de 2026, Maputo prevê a máxima de 24 graus Celsius, 15 mínima, com céu parcialmente nublado. Xai-Xai a máxima de 25, mínima 15, com céu limpo. Inhambane prevê a máxima de 24, mínima 18, com céu parcialmente nublado. Beira, 26, mínima 19, com chuva fraca. Quelimane prevê a máxima de 25, mínima 18, com céu parcialmente nublado. Tete prevê a máxima de 28, mínima 16, com céu limpo. Nampula, 23, mínima 15, com céu limpo. Lixinga, 21, mínima 13, com céu nublado. E por último, Pemba, que prevê a máxima de 29, mínima 20, com céu limpo. Moçambique, previsão do tempo. Tempo 99 FM. Escolha a tranquilidade.

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0: Moçambique, previsão do tempo. Tempo. Quanto ao tempo para hoje, domingo, dia 21 de junho de 2026, Maputo prevê a máxima de 24 graus Celsius, 15 mínima, com céu parcialmente nublado. Xai-xai, a máxima de 25, mínima 15, com céu limpo. Inhambane prevê a máxima de 24, mínima 18, com céu parcialmente nublado. Beira, 26, mínima 19, com chuva fraca. Quelimane prevê a máxima de 25, mínima 18, com céu parcialmente nublado. Tete prevê a máxima de 28, mínima 16, com céu limpo. Nampula, 23, mínima 15, com céu limpo. Lixinga, 21, mínima 13, com céu nublado. E por último, Pemba, que prevê a máxima de 29, mínima 20, com céu limpo. Moçambique, previsão do tempo. Tempo.
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Moçambique, previsão do tempo. Tempo. Quanto ao tempo para hoje, domingo, dia 21 de junho de 2026, Maputo prevê a máxima de 24 graus Celsius, 15 mínima, com céu parcialmente nublado. Xai-Xai a máxima de 25, mínima 15, com céu limpo. Inhambane prevê a máxima de 24, mínima 18, com céu parcialmente nublado. Beira, 26, mínima 19, com chuva fraca. Quelimane prevê a máxima de 25, mínima 18, com céu parcialmente nublado. Tete prevê a máxima de 28, mínima 16, com céu limpo. Nampula, 23, mínima 15, com céu limpo. Lixinga, 21, mínima 13, com céu nublado. E por último, Pemba, que prevê a máxima de 29, mínima 20, com céu limpo. Moçambique, previsão do tempo. 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
1: Moçambique, previsão do tempo. Tempo. Quanto ao tempo para hoje, domingo, dia 21 de junho de 2026, Maputo prevê a máxima de 24 graus Celsius, 15 mínima, com céu parcialmente nublado. Xai-xai, a máxima de 25, mínima 15, com céu limpo. Inhambane prevê a máxima de 24, mínima 18, com céu parcialmente nublado. Beira, 26, mínima 19, com chuva fraca. Quelimane prevê a máxima de 25, mínima 18, com céu parcialmente nublado. Tete prevê a máxima de 28, mínima 16, com céu limpo. Nampula, 23, mínima 15, com céu limpo. Lixinga, 21, mínima 13, com céu nublado. E por último, Pemba, que prevê a máxima de 29, mínima 20, com céu limpo. Moçambique, previsão do tempo. Tempo 99 FM. Escolha gratidão.

Moçambique, previsão do tempo. Tempo. Quanto ao tempo para hoje, domingo, dia 21 de junho de 2026, Maputo prevê a máxima de 24 graus Celsius, 15 mínima, com céu parcialmente nublado. Xai-Xai a máxima de 25, mínima 15, com céu limpo. Inhambane prevê a máxima de 24, mínima 18, com céu parcialmente nublado. Beira, 26, mínima 19, com chuva fraca. Quelimane prevê a máxima de 25, mínima 18, com céu parcialmente nublado. Tete prevê a máxima de 28, mínima 16, com céu limpo. Nampula, 23, mínima 15, com céu limpo. Lixinga, 21, mínima 13, com céu nublado. E por último, Pemba, que prevê a máxima de 29, mínima 20, com céu limpo. Moçambique, previsão do tempo. 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